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0: Muito obrigado. O repertório que nós fizemos para aqui hoje é música. São músicas de 30 anos para cá. Na altura, o Rui Veloso tinha 3 anos. O Paulo Gonce ainda não era nascido. O Dani Silva.
1: Era avô?
0: Não, não. Ah? Não. 30 anos de músicas bonitas do Tito, onde é que eu convidei algumas pessoas que têm me ajudado muito desde que eu cheguei aqui em Portugal, mas também aqueles que não foram convidados, que estão aqui presentes, que foram os meus convidados para estar aqui. Vou pedir um aplauso. Aqueles cantores amigos que eu tenho são 350 mil. Nunca vi aqui. Portanto, estamos a preparar um concerto aqui na... se calhar aqui na Baixa. Onde está o seu Presidente da Câmara? Está aqui. Eu já falei aqui com a senhora Presidente da Câmara, António Castro. Vai nos lugar à Baixa de Lisboa para fazer um concerto com todos os artistas lusófonos. Seria muito bonito. Esse é um desafio. Mas é um concerto da mesma forma que eu fiz na rua de Lisboa, em São Vicente, onde é que havia por aí mais 50 mil, 60 mil pessoas. Mas aqui, como há mais gente, há mais pessoas. Portanto, o senhor presidente, já sabem. O senhor vai ser... Você vai cantar uma música naquele dia. Lisboa, menina e moça, menina, do Paulo de Carvalho, né? E Carlos do Carmo, meus amigos. Portanto, queria pedir um forte aplauso para essa cidade tão bonita, Lisboa. Muito obrigado. E senhora doutor deputado Ana Coreta, meu grande amigo que está aqui presente, aquele aplauso para si também. Muito obrigado. E como eu não sou muito de falar dom de palavra, vou fazer aquilo que eu sei melhor, cantar. Cantar assim um pouco mal, mas vou lá, vamos ir rascando, aprendendo com os outros. Muito obrigado.

Tá ligado? E essa música vou dedicar aqui os meus amigos da Motorbo Titana, os violinistas, aqui é o Olívio e a sua banda. Aquele aplauso aqui a vocês. Deixa de preguiça, levanta de lá. E a Ana?

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Muito obrigado. E essa música que eu vou cantar agora, dedicada também aqui a todos os colegas que estão aqui presentes. Aquele aplauso.

E agora sim, eu vou ter aqui o primeiro convidado da noite, meu grande amigo. Vim a tocar uma guitarra e pedi-me logo, queres gravar comigo uma Marne? Eu disse, claro, consigo. Quem sou eu dizer que não? Vitorino! É Vitorino Salomé! Meu grande amigo! E nós vamos passar a passagem do ano em Cabo Verde juntos. Quitinho! 29 graus de calor. Vitorino, desta vez, vai vestir tanga. Meu grande amigo Vitorino, aquele aplauso, mas um forte aplauso para o grande amigo.

Vitorino. E vou cantar uma coladeira de 1922. Tempo aqui do Zé Afonso. E o Manuel Paris, na altura, trabalhava lá nos Correios em Cabo Verde. E é uma caladeira que marcou muito a minha carreira. Cantei isso em todas as viagens, de todos os sítios onde é que eu estive. Portanto, estivemos na Lua, Marte. Estamos quase lá a chegar. Estava lá.

Obrigado! Grande aplauso, mas eu dou a Dedês um aplauso, por favor. É verdade, eu não sei. Tia Dedês, é verdade. Seja bem-vinda aqui ao Coliseu. Aqui é uma grande família, lusófono. Muito obrigado, Dedês. E a música que eu vou contar, vou dedicar a todos, mais uma vez, que vocês, nós, sim, vocês não somos nada, zero. E obrigado, mais uma vez, pelo apoio. E a vossa presença, porque nós, os lusófonos, temos um país, ou seja, temos um território tão grande. Temos Portugal, depois temos Angola, Cabo Verde, Moçambique, Angola, Guiné, Brasil e São Tomé. Tá, é eu que estou a falar. E depois também temos de Timor. E então, na minha ótica, na minha forma, na minha ignorância política, eu não sou político. O político está aqui. Acho que falta no CPLP alguns concertos. Eu tenho fé que um dia ver uma bandeira lusofonia, da mesma forma que há uma bandeira da União Europeia. Porque antigamente nós éramos confrontados, nós os lusófonos, principalmente os africanos, dentro da Europa, com os documentos. É verdade. E agora na Europa está mais suave. Agora é a África. Estamos lixados. É um problema. E isso, acho que faltam uns concertos. Os políticos têm que se juntar e dizer, não, espera aí, estamos aqui a dormir, e que temos que acordar e se juntar. Assim, formar assim, etc. E para as pessoas estarem livremente a circular dentro dos nossos países, lusofonia. Viva, viva, viva, viva lusofonia. Viva a cultura do mundo. Muito obrigado.

0: E agora sim, agora vou ter aqui, vou chamar aqui o meu convidado. Todos são de honra. Que é o Paulo Gonz, meu grande amigo Gonz. Aquele aplauso bem forte aqui, o Gonz. Gonz? Gonz, oh, Gonz, bota direito?
1: Como?
0: Bota direito?
1: Sim.
0: Ah, ok. Ele
1: já percebe, direito.
0: Já entende crioulo, Gonz. Aquele aplauso para ele.
1: Obrigado, Pito. Boa noite. Thank you.

0: Obrigado a ti. Uma honra, muito obrigado. Obrigado.
1: E agora vou contar um tema. Assim, esse é de 1809, penso eu. Que é muitos e muitos anos. Composto por Manuel de Novas, que é um grande compositor de Cabo Verde, mas desaparecido fisicamente, infelizmente, interpretado pela Humana. E eu vou fazer uma homenagem à Humana. Não pode cá estar? Vamos estar aqui por ele. Não há problema.

Вам! Ягара! Uma delegada, um convidado especial. Todos são especiais. Um senhor que é Dani Silva. Dani Silva, eu conheci. Onde é que ele está? Eu conheci.

Dani Silva conheci mais ou menos. Ele deveria ter uns 5 anos, eu já tinha uns 20. Sim. Portanto, é mais novo de todos. Quero aplauso para ele. Muito forte. E queria dizer, porque estou muito feliz, Dani, obrigado por ter aceitado o meu convite. Muito obrigado, porque você me ajudou muito. Aquele aplauso para si. Aquele aplauso para ele. Diz aqui assim, tabus. Sabe porquê? Porque a ingratidão queima. Sabe? Ingratidão queima. Por isso que nós temos... É por isso que nós temos que agradecer aqui o dono do Coliseu, que é o Ricardo, que nos cedeu aqui a sala. Aquele aplauso para ele, Ricardo. Dá para lá agora. Dá no bolo.

0: Muito obrigado. Ai, obrigado. Vou também começar. E agora eu vou ter aqui outro convidado.
1: Ele está do Porto, cara. Você conhece o Rui Veloso? Meu grande amigo Rui, aquele aplauso.

0: Nós vamos buscar o quê? Um tema juntos?
1: Que é Boa noite.
0: Tema, é um tema feito para o Rui.
1: Boa noite.
0: É um tema feito aqui para o Rui, que é Minha Pretinha. Ah, não, eu é compus, desculpe. Esse é meu.
1: Não, esse é meu.
0: É teu.
1: Até a Pretinha não é, não fui eu que fiz, naquela noite.
0: Naquele dia,
1: já não te lembro.
0: Naquele dia, na casa da tia Dedés.
1: Eu é que não me lembro.
0: Bom. Foi na casa da tia Dedés, lembras-te?
1: Tia Dedés, claro.
0: Está aí, ela está aí.
1: Está aí onde?
0: Está aí, onde é que ela está?
1: Nem está a Dedés.
0: Está aí.
1: Está nada.
0: Está, sim, senhora. É muito amigo do Rui. Nós temos namorado. Oh, namorado. Eram amigos. Já viste a Dedés ou não, Rui? Não vês a tia Dedés?
1: Está ali.
0: Está ali, ela está ali. Está mais bonita, está mais nova cada vez.
1: Ela sempre foi bonita. A última vez que eu a vi estava muito gira.

0: Right, here we go.
1: Es muy cierto que un juez, para ahí que vou contar uma história do Rui. O Rui tinha para aí mais ou menos uns 13 anos. Mas eu quando fiz 20 anos aqui em Portugal, a primeira guitarra elétrica que eu tive, ele que me ofereceu. Aquele aplauso que eu Rui. Mas ele também estava perto de mim, né? Porque ele já vai fazer 80, mais ou menos. Eu estou com 79. Um abraço, meu grande amigo. Muito obrigado.

agora uma música que toda a gente conhece. E essa música que eu vou cantar agora, vou dedicar à minha primeira empresária, infelizmente desaparecida fisicamente. É Vera Gomes, aquele aplauso. Já não faz parte da gente, mas deixa saudade.

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Muito obrigado. Eu vou cantar agora uma música do meu novo disco que vai sair em maio. Uma música muito bonita chamada Farol de Mindelo. Já quero aqui todos que aqui presentes. Eu tenho aqui a letra à frente porque já não sou novo. E vamos começar então.

estamos quase a chegar ao fim. Eu vou apresentar aqui o quarteto de Olivia e seus colegas. José Afonso no piano. E a Ana, a flauta. Foi Paris, na bateria. João Cabeleira, a guitarra. Jair, da percussão. Manuel Paris, no baixo. Tomás Pimentel, trompete. Daniel Salomé, trompete. Não, tem saxofone e clarinete. E o Stefano Cassul, que está aqui conosco. O Stefano, para quem não sabe, é filho de um grande guitarrista de Cabo Verde, um grande músico, que é Bau, filho do Bau. Está aqui a representar o pai dele. E a equipa do som, que eu queria pedir um aplauso também. A equipa aqui do som e do luz. Sim, sim, para terminar mesmo, vou cantar, vou fazer uma homenagem a um grande compositor de Cabo Verde chamado Manuel de Novas.

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1: Alô, Alfa 001, aqui Bravo 003, consegue me ouvir, Câmbio?
2: Alfa 001, na escuta, Câmbio.
1: Encontro aqui numa explosão com dois jovens que se encontram numa viatura Marco preta com matrícula AB-KPA.